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7: 21 horas e 18 minutos.
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0: 9h31.
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3: 21:48.
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1: 10:41.

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2: 22:55.
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3: Mais amor e menos drama, né? Não é melhor? Eu acho.

0: 23:26.
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0: 6:31.
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8: 6h48.
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0: Fabinho.
1: Neste domingo, 27 de setembro, 8 horas, batizados na matriz. 10 horas, missa em Frei Martinho. Às 15 horas, novena, missa e leilão de São Sebastião, no sítio Gravatá, na residência de Antônio e Liinha. Às 16h30, missa na capela de Madre Teresa, no Chico do Adalto. Às 19 horas, missa na Timbaúba. Às 19h30, missa na Matriz. Segunda-feira, 28 de setembro, às 19 horas, Terço dos Homens na Matriz. Terça-feira, 29 de setembro, às 19h30, terço nas capelas dos bairros Cenecista, JK e São José. Às 19h30, terço de São Miguel Arcanjo, na Capela da Sagrada Família, no bairro Limeira. Quarta-feira, 30 de setembro, às 19h30, missa no sítio Massapê. Às 19h30, missa na Matriz. Quinta-feira, 1 de outubro, dia de Santa Terezinha, às 8 horas, visitas com o padre. Às 17h30, missa em Frei Martinho. Às 19h30, missa na capela de Santa Terezinha, no bairro JK, dia de Santa Terezinha. Às 19h30, missa no sítio Várzea Verde. Sexta-feira, 2 de outubro, primeira sexta-feira. Às 9 horas, missa na Matriz. 10 horas, atendimento de confissões na Matriz. 17 horas, adoração do ECC em Frei Martinho. Às 19 horas, missa em Frei Martinho. 19h30, terço mariano na capela da Sagrada Família, no bairro Limeira. Às 19h30, grupo de oração Ressurgidos em Cristo, na capela de Nossa Senhora de Fátima, no centro. 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Sábado, 3 de outubro, às 10 horas, missa na Matriz. 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Comunicamos aos interessados em adquirir a liturgia diária para o ano de 2027 que confirmem seus pedidos na Secretaria Paroquial. Valor da assinatura, R$ 70. Dizimistas que farão aniversário de 27 a 30 de setembro e de 1 a 3 de outubro. Ednilson da Silva, Maria Osineide de Lima, Eliomária de Azevedo Silva, Davi Emanuel Silva Santos, Lorena da Cruz Costa, Lidiane Dantas de Lucena Macedo, Josefa Bertolina da Cruz Silva, Maria José Lima Cunha Macedo, Josefa Gomes da Silva, Rebeca Dantas Araújo, Edson José, Romero Reus Azevedo Negreiro, Salvelina de Almeida Buriti, Valgneia de Fátima Costa Santos, Edilene Alves Martins de Araújo, Josefa da Silva Santo, Lidiane dos Santos, José Orlando de Azevedo, Maria Isabel Pinheiro Dantas, Gael Henrique Soares Costa. Na missa de hoje, vamos recordar de modo particular os nossos irmãos falecidos. Sétimo dia, Josefa Tavares de Lima, Dona Dezinha. 30 dias, Otoniel Tiago Santos, Vitória Maria de Moura. 1 ano, Amparo Antônio da Silva, Maria José Fontes dos Santos. 2 anos, Luzinado Celestiano Neves. 3 anos. Josefa Romana de Souza, Zefa Betônio. 4 anos, Sebastiana Maria do Carmo Azevedo. 5 anos, Francisco da Costa Lima. 23 anos, José Antônio da Silva, Zé Betônio. 28 anos, Júlia Emília do Carmo. José Antônio da Silva, Maria das Vitórias de Assis, Ana Maria de Medeiros Araújo, Josefa Bernardino de Azevedo, Sebastiana Bernardino, Marizardo de Queiroz Pimenta, Joana da Silva Barbosa, Pedro Pereira da Silva, Sebastião Jonas de Lima, Lídia Maria Dias Andrade e pelas almas do purgatório. Irmãos caríssimos, é na comunhão do Espírito Santo que nos reunimos para celebrar a Páscoa semanal de Jesus, abrindo-nos à ternura e à compaixão do nosso Deus, que acolhe pobres e pecadores.
0: A Bíblia, a palavra de Deus, semeada no meio do povo, que cresceu, e nos transformou, ensinando-nos a viver um mundo novo. Deus é bom, nos ensina a viver.

0: A Bíblia é a palavra de Deus, semeada no meio do povo. Seu cresceu e nos transformou, ensinando-nos viver o mundo novo. Deus é bom, nos ensina a viver, nos revela o caminho a seguir. Só no amor, partilhando seus dons, sua presença iremos sentir. Bíblia é a palavra de Deus, semeada no meio do povo. Seu cresceu e nos transformou, ensinando-nos viver um mundo novo.
1: Em nome do Pai, do Filho e do Espírito Santo.
2: Amém.
1: A graça de nosso Senhor Jesus Cristo, o amor do Pai e a comunhão do Espírito Santo esteja sempre convosco.
0: Bendito seja Deus que nos reuniu no amor de Cristo.
1: Amados irmãos e irmãs, neste Dia Nacional da Palavra de Deus, da Bíblia, somos chamados, iluminados por esta palavra, a guiar sempre nossos passos. Quero saudar a todos os nossos radiovintes que acompanham conosco esta Santa Missa aqui direto da Matriz de São Sebastião, neste dia do Senhor. No dia em que nós celebramos a vitória de Cristo sobre o pecado e a morte, somos também convidados a morrer para o pecado e ressurgir para a vida. Peçamos ao Senhor perdão dos nossos pecados, para celebrarmos os santos mistérios.
0: Senhor, que vieste procurar quem estava perdido,

Cristo que viesse da vida em resgate de muitos.

Senhor, que congregais na unidade os vossos filhos dispersos.

0: Deus Todo-Poderoso, tenha compaixão de nós. Perdoe os nossos pecados e nos conduza à vida eterna.
1: Amém.

0: Oremos. Ó Deus, que mostrais vosso poder, sobretudo no perdão e na misericórdia, derramai em nós a vossa graça, para que, correndo ao encontro das vossas promessas, mereçamos participar dos bens celestes. Por nosso Senhor Jesus Cristo, vosso Filho, que é Deus, que convosco vive e reina na unidade do Espírito Santo, por todos os séculos dos séculos.
1: Amém.
2: Leitura da profecia de Ezequiel. Assim diz o Senhor, vós andai dizendo, a conduta do Senhor não é correta. Ouvi, voz da casa de Israel, é a minha conduta que não é correta, ou antes, é a vossa conduta que não é correta. Quando um justo se desvia da justiça, pratica o mal e morre, é por causa do mal praticado que ele morre. Quando um ímpio se arrepende da maldade que praticou e observa o direito e a justiça, conserva a própria vida. Arrependendo-se de todos os seus pecados, com certeza viverá, não morrerá. Palavra do Senhor.
3: Graças a Deus.

0: Leitura da carta de São Paulo aos Filipenses. Irmãos, se existe consolação na vida em Cristo, se existe alento no mútuo amor, se existe comunhão no Espírito, se existe ternura e compaixão, tornai então completa a minha alegria. Aspirai a mesma coisa, unidos no mesmo amor. Vivei em harmonia, procurando a unidade. Não façais por competição ou vanglória, mas, com humildade, cada um julgue que o outro é mais importante. E não cuide somente do que é seu, mas também do que é do outro. Tende entre vós o mesmo sentimento que existe em Cristo Jesus. Jesus Cristo, existindo em condição divina, não fez do ser igual a Deus uma usurpação, mas esvaziou-se a si mesmo, assumindo a condição de escravo e tornando-se igual aos homens. Encontrando com aspecto humano, humilhou-se a si mesmo, fazendo-se obediente até a morte, e morte de cruz. Por isso, Deus o exaltou acima de tudo, e lhe deu o nome que está acima de todo nome. Assim, ao nome de Jesus, todo joelho se dobre no céu, na terra e abaixo da terra. E toda língua proclame: Jesus Cristo é o Senhor, para a glória de Deus Pai. Palavra do Senhor.
1: Graças a Deus.
2: Aleluia, aleluia, aleluia, aleluia, aleluia, aleluia. Minhas ovelhas escutam minha voz, minha voz estão elas a escutar. Eu conheço então minhas ovelhas, que me seguem comigo a caminhar. Aleluia, aleluia, aleluia, aleluia, aleluia, aleluia.
3: O Senhor esteja convosco.
2: Ele está no meio de nós.
3: Proclamação do Evangelho de Jesus Cristo segundo Mateus.
2: Glória a vós, Senhor.
3: Naquele tempo, Jesus disse aos sacerdotes e aos anciãos do povo: que vos parece? Um homem tinha dois filhos. Dirigindo-se ao primeiro, ele disse: filho, vai trabalhar hoje na vinha? O filho respondeu: não quero. Mas depois mudou de opinião e foi. O pai dirigiu-se ao outro filho e disse a mesma coisa. Este respondeu: sim, senhor, eu vou. Mas não foi. Qual dos dois fez a vontade do pai? Os sumos sacerdotes, os anciãos do povo, responderam: o primeiro. Então Jesus lhes disse: em verdade vos digo que os publicanos e as prostitutas vos precedem no reino de Deus. Porque João veio até vós no caminho de justiça e vós não acreditastes nele. Ao contrário, os publicanos e as prostitutas creram nele. Vós, porém, mesmo vendo isso, não vos arrependestes para crer nele. Palavra da salvação.
1: Glória a vós, Senhor.
2: Aleluia, aleluia, aleluia, aleluia, aleluia. Aleluia, aleluia, aleluia, Aleluia, aleluia, aleluia.
3: Louvado seja nosso Senhor Jesus Cristo.
4: Para sempre seja louvado.
3: Meus irmãos e irmãs, em Santa Assembleia, neste domingo, dia do Senhor, Deus continua a nos chamar para trabalhar na sua vinha. Estes filhos que o Pai chama, somos nós. E Deus chama cada um para servir. E a grande chave, o grande centro deste evangelho é o arrependimento. Arrepender-se. É tão importante na nossa vida. O profeta Ezequiel, nesta primeira leitura, Deus se defende da acusação da injustiça. E meus irmãos, levantada aí contra o seu modo de julgar. E confirma: quando o justo se desvia, ele se perde. Quando um malvado se converte, ele se salva. A conversão é o caminho para todos nós. A luz da palavra de Deus. Jesus expõe esse tema tão bonito nesta parábola que nós acabamos de ouvir, dos dois filhos. Né? Dois filhos que pode ser eu, pode ser você. Quem é? Que é que eu sou? Posso ser o filho mais velho, ou mais novo, ou ao outro filho, ou o primeiro ou o segundo, não importa. O importante é a conversão. Né? Então, meus irmãos, ao viver dessa forma, não podemos julgar, não julgamos a ação de nossos semelhantes. São Paulo vai dizer que nós precisamos ajudar o nosso irmão. Viver em unidade, diz São Paulo nesta carta aos Filipenses. Como é bom a gente viver em unidade. Você já observa, né? Numa família, por exemplo, quando se tem uma divisão. É tão ruim, né? Uma indiferença. Quando a gente se acerta, na vida do casamento, por exemplo, quando o casal está indiferente, é tão difícil, né? Importante é corrigir e caminhar, se unindo, buscando a unidade, ajudando o outro, né? Então, não podemos viver nesse mundo julgando nosso semelhante, muito menos a ação de Deus na vida do outro, né? Como vimos nesta primeira leitura. A profecia de Ezequiel, muitas vezes achamos errada a conduta da igreja, a conduta do outro, que busca perdoar, a igreja busca perdoar e acolher. Às vezes a gente não entende, começa a julgar, né? E defende os pecadores. Jesus disse que os publicanos e as prostitutas precederão no reino de Deus porque acreditaram e foram perdoados. Acreditar no reino de Deus, acreditar no Filho de Deus. Filho, vai trabalhar hoje na minha vinha? Quando o Senhor está dizendo isso, não só está dizendo lá naquele tempo, Ele está olhando para nós hoje e dizendo assim: filho, filha, vai trabalhar na vinha do Senhor, na minha vinha? E como às vezes a gente acontece muito, na hora do chamado, sim, Senhor, eu vou, mas não vai o segundo filho. Né? O primeiro filho, o que é que faz? Não, pai, eu não vou não. Aí depois se arrepende e vai. Quantas vezes, quantos não a gente já deu, mas depois se arrepende. Graças a Deus, né? Pelo arrependimento. O primeiro filho, ele foi um pouquinho rebelde, negou-se aí. Não, eu não vou. Não vou de jeito nenhum. Mas se arrependeu. Depois mudou seu comportamento, foi trabalhar na vinha do Senhor. Meus irmãos, aqui está a igreja, é esta mãe que acolhe os seus filhos, que busca no sacramento da penitência acolher os pecadores. Nós somos chamados a esta graça. Foi trabalhar na vinha do Senhor, mesmo primeiro dando um não, mas ele foi depois, se arrependeu. Essa mudança é chamada também nesse mesmo evangelho de arrependimento do coração. Arrependimento e conversão. Meus irmãos, não podemos ficar o tempo todo indiferentes. O tempo todo carregando aquela coisa no coração, aquela raiva, aquele mal-estar. O Senhor nos chama à conversão. O segundo filho respondeu: sim, Senhor, eu vou. Mas não apareceu. Como tem tantas pessoas que dizem sim para agradar, mas não aparece. Fica indiferente, né? Isso é em todo canto, na vida da sociedade, na vida da igreja. Mostrou-se muito obediente no primeiro momento. Aquele filho foi tão obediente, muito atencioso, mas não se entregou e entrou na dinâmica do reino da vinha do Senhor, né? Para trabalhar, como o pai pediu. Não fez a vontade de Deus, fez a vontade de si mesmo. Somos chamados irmãos. À luz desta palavra, neste Dia Nacional da Bíblia, que é a palavra que norteia toda a nossa vida, todas essas leituras que nós proclamamos durante todo o ano na Bíblia, através da Sacro Santo Concílio, foi no Concílio Vaticano II que fez a compilação e organizou a liturgia da palavra, é toda tirada da Bíblia. A palavra inspirada no documento da revelação de

foi. Foi, se arrependeu, né? Foi obediente. E veja bem o que é que Jesus diz. Jesus mesmo explica. Esse filho está representando todos, o segundo, os cobradores de impostos, as prostitutas com eles, né? A grande massa de tantas pessoas na sociedade que são desprezadas, que são marginalizadas, que são excluídas, né? Ali os fariseus, os doutores da lei, todo aquele poder, tempo, o que é que dizia? Esses estão excluídos. Jesus disse, não, tem que se converter o coração. Se não converter, não precede no reino dos céus. Eles são os filhos, meus irmãos, que disse, não quero com sua vida ao longo de Deus. Mas se converteu, foi trabalhar na vinha do Senhor. Né? Quantas pessoas também fazem isso? É aquela coisa, naquele momento a gente fica assim meio que com uma raiva, com desgosto, com indiferença, mas depois se arrepende e volta. Diz, não, não quero esse caminho para mim, não. Né? Com sua vida, eu quero lembrar, né, quem ele está representando, aquele segundo filho. O chefe dos sacerdotes e os anciãos do povo. Eles praticavam a lei de Moisés, observava tudo, mostrava-se obediente, sim senhor, né? Amorosos a Deus, sim senhor, mas não entendia o pedido do pai, não entenderam naquele momento o pedido do pai, não foi trabalhar, né? E são os que sempre dizem sim para agradar, mas na hora da prática são aqueles que ficam por trás e não fazem nada, né? Moisés, meus irmãos, essa lei era muito obediente, aquele povo ali no Sinédrio, toda aquela estrutura, tudo obediente, mas não se arrependia, eram ignorantes, pesada, a mão pesava para com as pessoas excluídas, as prostitutas, os pecadores todos, os excluídos da sociedade. Então, eles rejeitaram a pregação de João Batista, de Jesus, não creram, não se converteram. Não se integraram ao reino de Deus e à vinha do Senhor. A vinha do Senhor agora está aqui. O filho mais velho ou o filho mais novo, lá vai dizer em Lucas 15. Esse primeiro filho e o segundo filho somos nós. Hoje, a vinha do Senhor é esta paróquia que nós habitamos, né? Onde estamos nas nossas comunidades, nesta matriz. É, em nossos bairros, aí está a vinha do Senhor. Somos chamados a evangelizar, a anunciar Jesus, a anunciar esta palavra de Deus. Né? Assim vamos ficando hoje com as palavras da carta de São Paulo aos Filipenses. Não devemos fazer as coisas por competição ou vanglória, diz São Paulo. Ele é muito claro. Né? Mas com humildade, reconhecendo sempre a grandeza dos nossos semelhantes. O nosso próximo, ele é importante. O nosso semelhante, ele é importante. Então, São Paulo diz que precisamos ter este olhar, reconhecendo sempre a grandeza dos nossos semelhantes, e não julgar as pessoas a partir das suas falhas e fraquezas. Que é o que faziam os saduceus, os anciãos do povo, toda aquela equipe do tempo de Jesus, que se achava o dono de tudo, né? Então, Jesus vai dizer o contrário nesta carta. Temos o exemplo máximo dele mesmo, do próprio Cristo, né? Que existindo, ele diz, nem condição divina, sendo Deus, né? Não fez o ser igual a uma usurpação. Ele não usurpou, ele não humilhou o Senhor Jesus. Mas esvaziou-se a si mesmo, assumindo a condição de servo, aquele que está ali para servir. Né? Jesus vai dizer, quem quer ser maior, ser grande, ser importante, seja aquele que serve na comunidade. Né? Seja aquele que serve primeiro. Vamos servir com amor. Não para agradar, mas para agradar primeiramente a Deus. Que possamos dizer sim aos seus chamados, o seu chamado hoje, mesmo que já tenhamos lhe dito muitos nãos, né, como aquele filho primeiro, disse não, mas foi, né, como pede

0: a Sagrada Liturgia neste domingo. Neste domingo, finalizo com as palavras de São Jerônimo. Hoje, nós, a igreja, no quarto domingo do mês de setembro, lembra da palavra de Deus, a Bíblia, que contém todas essas leituras tão bonitas, tão ricas para a nossa vida espiritual. E neste domingo, ele diz que ignorar as Sagradas Escrituras é, de certo sentido, ignorar o próprio Cristo. Quem ignora a palavra de Deus, né? Que às vezes a gente fica até com vergonha de andar com a Bíblia, né? Olhe, quem ignora a palavra de Deus está ignorando o Cristo, porque é Ele que fala. O Verbo divino se fez carne e habitou entre nós, meus irmãos. Esse Verbo é Jesus, que nós comungamos. É Ele mesmo que fala, é Ele mesmo que se dá em alimento para nós na Santa Eucaristia. Porque é nesta palavra, nela, nas Sagradas Escrituras, 73 livros desta Bíblia, que Deus fala e se revela à humanidade. Portanto, ide também, vós, trabalhar na vinha do Senhor. Louvado seja nosso Senhor Jesus Cristo.
1: Sempre seja louvado.
0: Professemos nossa fé. Creio em Deus Pai,
2: Todo-Poderoso, Criador do céu e da terra. E em Jesus Cristo, seu único Filho, nosso Senhor, que foi concebido pelo poder do Espírito Santo, nasceu da Virgem Maria, padeceu sob Pôncio Pilatos, foi crucificado, morto e sepultado, desceu à mansão dos mortos, ressuscitou ao terceiro dia, subiu aos céus, está sentado à direita de Deus Pai Todo-Poderoso, de onde há de vir julgar os vivos e os mortos. Creio no Espírito Santo, na Santa Igreja Católica, na comunhão dos santos, na remissão dos pecados, na ressurreição da carne, na vida eterna. Amém.
0: Irmãos e irmãs, vamos alimentados pela palavra do Senhor. Elevemos a Ele as nossas preces confiantes e digamos: vinde em nosso auxílio, Senhor.
3: Vinde em nosso auxílio, Senhor.
4: Fortalecei, Senhor, vossa igreja, para que sempre se ponha ao lado dos pobres e dos desprezados pela sociedade. Rezemos.
3: Vinde em nosso auxílio, Senhor.
4: Pelos governantes, para que sejam dóceis e obedientes ao projeto de Deus, que quer vida em abundância para todos, rezemos.
3: Vinde em nosso auxílio, Senhor.
4: Tornai, Senhor, os pais de família a se comprometerem com a missão de conduzir os filhos no caminho da paz e da justiça, rezemos.
3: Vinde em nosso auxílio, Senhor.
4: Pelos pobres e oprimidos, para que encontrem consolo em Deus, dedicação das autoridades e solidariedade na sociedade, rezemos.
3: Vinde em nosso auxílio, Senhor.
4: Iluminai o mundo e nossa vida com a luz da vossa palavra, para que a vós seja atribuído somente o que é bom e belo, e cada um busque assumir e corrigir as consequências dos seus desvios, rezemos.
3: Vinde em nosso auxílio, Senhor.
0: São estas, Senhor, as nossas orações e pedidos. Ouvi, ó Pai de bondade, por Cristo nosso Senhor.
1: Amém.
0: Apresentemos ao altar do Senhor as nossas ofertas, também colocando todos os nossos dizimistas e colaboradores da nossa paróquia neste altar. Cantemos.
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6: 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Pois acesa é que palpita hoje na luz. O livro aberto, o amor se derra a toda alma. 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Seja Jesus que conosco está, no nosso altar. 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
0: Orai, irmãos e irmãs, para que esta nossa família, reunida em nome de Cristo, possa oferecer o sacrifício aceito por Deus Pai Todo-Poderoso.
7: Receba, Senhor, por tuas mãos este sacrifício, para a glória do seu nome, para o nosso bem e de toda a sua santa Igreja.
0: Concedei-nos, Deus de misericórdia, que vos agrade esta nossa oblação e que ela nos abra a fonte de toda bênção. Por Cristo nosso Senhor.
7: Amém.
0: O Senhor esteja convosco.
7: Ele está no meio de nós.
0: Corações ao alto.
7: O nosso coração está em Deus.
0: Demos graças ao Senhor nosso Deus.
7: É nosso dever e nossa salvação.
0: É justo e nos faz todos ser mais santos, louvar a vós, ó Pai, no mundo inteiro, de dia e de noite, agradecendo com Cristo, vosso Filho, nosso irmão. É ele o sacerdote verdadeiro, que sempre se oferece por nós todos, mandando que se faça a mesma coisa que fez naquela ceia derradeira. Por isso, aqui estamos reunidos, louvando e agradecendo com alegria, juntando nossa voz, a voz dos anjos e dos santos todos, para cantar.

0: daquele que vem. Em nome do Senhor, Hosana, salto do Hosana, Hosana, salto do Hosana.
1: Ó Pai, vós que sempre quiseste ficar muito perto de nós, vivendo conosco no Cristo, falando conosco por Ele, mandai vosso Espírito Santo, a fim de que as nossas ofertas se mudem no corpo e no sangue de nosso Senhor Jesus Cristo.
2: Mandai vosso Espírito Santo.
1: Na noite em que ia ser entregue, ceando com seus apóstolos, Jesus tomou o pão em suas mãos, olhou para o céu e vos deu graças. Partiu o pão e o entregou a seus discípulos, dizendo: tomai todos e comei, isto é o meu corpo, que será entregue por vós.

Do mesmo modo, no fim da ceia, tomou o cálice em suas mãos, deu-vos graças novamente e o entregou a seus discípulos, dizendo: tomai todos e bebei, este é o cálice do meu sangue, o sangue da nova e eterna aliança, será derramado por vós e por todos para a remissão dos pecados. Fazer isto em memória de mim.

0: Toda vez que comemos desse pão, toda vez que bebemos desse vinho, recordamos a paixão de Jesus Cristo e ficamos esperando a sua vinda.
1: Recordamos, ó Pai, neste momento, a paixão de Jesus nosso Senhor, sua ressurreição e ascensão. Nós queremos a vós oferecer este pão que alimenta e que dá vida, este vinho que nos salva e dá coragem.
0: Recebei, ó Senhor, a nossa fé.
1: E quando recebermos pão e vinho, o corpo e sangue dele oferecidos, o Espírito nos una num só corpo, para sermos um só povo em seu amor.
0: O Espírito nos una num só corpo.
1: Protegei vossa igreja que caminha nas estradas do mundo rumo ao céu, cada dia renovando a esperança de chegar junto a vós na vossa paz.
0: Caminhamos na estrada de Jesus.
1: Dai ao vosso servo, o Papa Leão, ser bem firme na fé, na caridade e a Dom do Senho, que é bispo desta igreja, muita luz para guiar o seu rebanho.
2: Lembrai-vos, ó Pai, da vossa igreja.
1: Esperamos entrar na vida eterna, com Maria, Mãe de Deus e da igreja. Os apóstolos, São Sebastião e todos que na vida souberam amar a Cristo e seus irmãos.
0: Esperamos entrar na vida eterna.
1: Abri as portas da misericórdia aos que chamastes para outra vida. Josefa Tavares de Lima, Dona Dezinha, sétimo dia. Otoniel Tiago Santos, Vitória Maria de Moura, trigésimo dia. E Amaro Antônio da Silva, Maria José Fontes dos Santos, no primeiro aniversário. Acolhei junto a vós, bem felizes, no reino que para todos preparastes.
0: A todos dai a luz que não se apaga.
1: E a todos nós, aqui reunidos, que somos um povo santo e pecador, dai-nos a graça de participar do vosso reino, que também é nosso. Por Cristo, com Cristo e em Cristo, a vós, Deus Pai Todo-Poderoso, na unidade do Espírito Santo, toda honra e toda glória por todos os séculos dos séculos.

0: obedientes à palavra do Salvador e formados por seu divino ensinamento, ousamos dizer: Pai nosso que estais nos céus,
1: santificado seja o vosso nome.
0: Venha a nós,
1: venha a nós o vosso reino.
0: Seja
1: feita a vossa vontade, assim na terra como no céu. O pão nosso de cada dia nos dai hoje. Perdoai as nossas ofensas, assim como nós perdoamos a quem nos tem ofendido.
0: E não nos deixeis cair em tentação, mas livrai-nos do mal. Livrai-nos de todos os males, ó Pai, e dai-nos hoje a vossa paz. Ajudados pela vossa misericórdia, sejamos sempre livres do pecado e protegidos de todos os perigos, enquanto aguardamos a feliz esperança e a vinda do nosso Salvador Jesus Cristo.
2: Vossa rei do poder e a glória para sempre.
0: Senhor Jesus Cristo, disseste aos vossos apóstolos: eu vos deixo a paz, eu vos dou a minha paz. Não leis os nossos pecados, mas a fé que anima a vossa igreja. Dá-lhe segundo o vosso desejo a paz e a unidade. Vós que sois Deus, com o Pai e o Espírito Santo.
1: Amém.
0: A paz do Senhor esteja sempre convosco.
1: O amor de Cristo nos uniu.
0: Irmãos e irmãs, saudai-vos em Cristo Jesus.

0: Lembrai-vos, Senhor, da vossa palavra a vosso servo, pela qual me deste esperança, ela me consola em minha aflição. Eis o Cordeiro de Deus que tira o pecado do mundo.
1: Senhor, eu não sou digno de que entreis em minha morada,
2: mas dizei uma palavra e serei salvo.

As pessoas que passando chegaram antes de nós ao reino dos céus. As pessoas de má fama chegaram antes de nós ao reino dos céus. Senhor meu Deus, em vós eu levo a minha alma. Em vós confio que não seja envergonhado. Perdoai-nos dos pecados que são tantos, pois em vós eu coloquei minha esperança. As pessoas de má fama chegaram antes de vós ao reino dos céus.

Não se envergonhe o que em vós põe a esperança, mas sim quem nega por nada a sua fé. Mostrai-me, ó Senhor, vossos caminhos, fazei-me conhecer a vossa estrada. As pessoas de má fama chegaram antes de vós ao reino do céu. As pessoas de má fama chegaram antes de vós ao reino do céu. Vossa verdade me orienta e me conduza, porque sois o Deus da minha salvação. Recordai, Senhor meu Deus, vossa ternura e a vossa compaixão que são eternas. As pessoas de má fama chegaram antes em paz ao reino do céu. As pessoas de má fama chegarão antes de vós ao reino do céu. Não recordeis os pecados quando jovem, nem vos lembreis das minhas faltas e delitos. Se me lembrai-vos com que sois misericórdia, e suas bondades sem limites, ó Senhor. As pessoas de má fama chegaram antes de vós ao reino dos céus. As pessoas de má fama chegaram antes de vós ao reino dos céus. O Senhor é piedade e retidão, e reconduz ao bom caminho os pecadores, e lhe dirige os humildes à justiça, e aos pobres ele ensina o seu caminho. As pessoas de má fama chegaram antes de vós ao reino dos céus. As pessoas de má fama chegaram antes de vós ao reino dos céus.

Todo aquele que comer do meu corpo quer doar. Todo aquele que beber o meu sangue derramar. Crê nas minhas palavras, são plenas de mim. Nunca vai sentir a fome em silêncio ali. E se eu sou pão da vida, eu sou o pão do céu. Assume nossa comida. Eu sou uma excelente mel. O meu corpo e meu sangue são sublimes alimentos. O fogo de gente é pior, o faminto é sustento, o aflito é consolo, o inferno é nosso. Rocha viva e proteção, eis que sou o pão da vida, eis que sou o pão do céu, passo de nossa comida, eu sou mais excelente mesmo, eu sou a minha vida, a água viva e a verdade, sou a paz e a luz do mundo, sou a própria liberdade, sou a palavra do Pai. E entre vós habitou, para que vós habiteis a cidade onde estou. Eis que sou da vida, eis que sou do céu. Assume vossa comida, eu sou mar, silêncio e mel. Sou a palavra viva, que sai da boca de Deus. Sou a palavra viva. Nossos passos e mãos meus, sou o rio, sou a ponte, sou a brisa que avança, sou a fonte, fogo que não se apaga. Eis que sou o pão da vida, eis que sou o pão do céu, pão do céu, passo-me vossa comida.

Essa aqui é a fonte do viver. O pão e o vinho no altar.

Diz o meu sangue, derramado na cruz, tenho todos a mim, eu sou Jesus. Diz o meu corpo, partido por ti, fazei sem memória de mim. Eis o meu sangue, meu Deus, e eu todo sabe que eu sou Jesus.

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7: 8:19.
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5: 8h39.
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28: 9:03.
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11: 9 horas e 23 minutos.

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3: Cinecista 9:37.
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7: 9:54.
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3: 10 horas e 1 minuto.
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1: Nota de falecimento. Faleceu ontem no Hospital Regional de Picuí o senhor Genival Nogueira de Oliveira, conhecido como Genival de Manuel Gordo. O velório está sendo realizado na sua residência, na cidade de Frei Martinho. Os familiares comunicam que o sepultamento será realizado hoje, 17 horas, no cemitério São Lucas de Frei Martinho. Antecipadamente agradece a todos que comparecerem a esse ato de fé e piedade cristã, a família enlutada.
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4: 10 horas e 37 minutos.
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0: atenção nessa história.
1: Amor, tô indo no banheiro, olha meu celular aqui.
0: Foi o que ela falou pra mim quando ela levantou da mesa.
1: Amiga, vamos lá comigo, deixar os dois bebendo aí.
0: Eita, tem que o sol.

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Cuidado. 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

0: Mahoma.
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2: Nota de falecimento. Faleceu ontem no Hospital Regional de Picuí o senhor Genival Nogueira de Oliveira, conhecido como Genival de Manuel Gordo. O velório está sendo realizado na sua residência, na cidade de Frei Martinho. Os familiares comunicam que o sepultamento será realizado hoje, 17 horas, no cemitério São Lucas de Frei Martinho. 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
2: 10h54.

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3: 11 horas e 1 minuto.
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2: 11 horas e 14 minutos.

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1: E essa música é linda, né, meu preto?
2: Demais!
1: Vambora.

0: Suzana.
1: Você é demais, mas...
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1: Nota de falecimento. Faleceu ontem no Hospital Regional de Picuí o senhor Genival Nogueira de Oliveira, conhecido como Genival de Manuel Gordo. O velório está sendo realizado na sua residência, na cidade de Frei Martinho. Os familiares comunicam que o sepultamento será realizado hoje, 17 horas, no cemitério São Lucas de Frei Martinho. Antecipadamente agradece a todos que comparecerem a esse ato de fé e piedade cristã, a família enlutada.
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3: Cinecista. 11 horas e 35 minutos.
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2: 11:47.
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4: 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Meio-dia e 13.
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1: Nota de falecimento. Faleceu ontem no Hospital Regional de Picuí o senhor Genival Nogueira de Oliveira, conhecido como Genival de Manuel Gordo. O velório está sendo realizado na sua residência, na cidade de Frei Martinho. Os familiares comunicam que o sepultamento será realizado hoje, 17 horas, no cemitério São Lucas de Frei Martinho. 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

0: 12:25.
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8: Meio-dia e 39.
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0: 1:05.
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1: Nota de falecimento. Faleceu ontem no Hospital Regional de Picuí o senhor Genival Nogueira de Oliveira, conhecido como Genival de Manuel Gordo. O velório está sendo realizado na sua residência, na cidade de Frei Martinho. Os familiares comunicam que o sepultamento será realizado hoje, 17 horas, no cemitério São Lucas de Frei Martinho. Antecipadamente agradece a todos que comparecerem a esse ato de fé e piedade cristã, a família enlutada.
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5: 1:20.
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0: 1:31.
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7: Uma e 49.
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2: 14 horas e 3 minutos.

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1: Nota de falecimento. Faleceu ontem no Hospital Regional de Picuí o senhor Genival Nogueira de Oliveira, conhecido como Genival de Manuel Gordo. O velório está sendo realizado na sua residência, na cidade de Frei Martinho. 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
4: 14 horas e 21 minutos.

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2: 14 horas e 39 minutos.

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8: 14 horas e 53 minutos.

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1: 15 horas e 2 minutos.

0: nota de falecimento. Faleceu ontem no Hospital Regional de Picuí o senhor Genival Nogueira de Oliveira, conhecido como Genival de Manuel Gordo. O velório está sendo realizado na sua residência, na cidade de Frei Martinho. Os familiares comunicam que o sepultamento será realizado hoje, 17 horas, no cemitério São Lucas de Frei Martinho. Antecipadamente agradece a todos que comparecerem a esse ato de fé e piedade cristã, a família enlutada.
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2: 15 horas e 20 minutos.

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14: 15 horas e 50 minutos.

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0: É doído isso, viu?
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2: 16:03.
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6: 16 horas e 20 minutos.
7: Será que já?
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16 horas e 35 minutos.

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4: 16 horas e 49 minutos.

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1: 18:06.
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2: Cenecista. 19 horas e 7 minutos.

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5: 19 horas e 21 minutos.

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0: 19:49.
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4: 20 horas em ponto.

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1: 20h09.
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